0: Ernestinha.
1: Si o que tá tocando, eu não sei se
0: claro, este es el bloque matecito en brasileirinho. Y esas cosas lindas. A la gente linda de Alviariño, Mimi querida, Mimicinha, un matecito para Mimicinha. Cómo extraño Mimi las pisetas, por Dios.